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0: Vamos lá para trás aqui.

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Tem cabeça de 2 entradas. E também 5. Tem cabeça de 4 entradas. Mane de saque um dia mais, Michael Manzano está em tremendo actuação riva Montículo. Ele tira o jogo completo, pois 7 entradas completo, de qual ele permitiu apenas 3 hits, sem permitir carreira. Mientras o pitcher Scorpion aponcha 8 batedores e regala base por bola. Para Scorpions, 8 carreiras, 7 hits e 0 error. Manzano gana, mientras na bate Arjun Huerta. Abaixo de 3-2, com 2 carreiras anotadas e 1 carreira empurrada. Mientras Shorten Apostle agora tem um horon de 3 carreiras e Juremi Profar a empurrar 2 mais. Para Santa Rosa, 0 carreira, 3 hit e 2 error. Gregory Advincola a sofrer derrota. Mientras na bate, Ruxendrick Alexander, Shakir Albert e Carlton Dalla conectar e único hit na para a equipe Injan. 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